0: 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Especialista Miguel, que está nesta manhã conosco, aqueles que sofrem o dano da envidia, há como vencer este grande problema.
1: Bom dia, especialista Luciano. Assim mesmo, há solução para este problema, esta envidia que esta pessoa está passando.

0: 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Vamos orar para que este dia se abarete. Um dia especialista lindo para todas as pessoas.
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0: Esta oração que vamos fazer vai ajudar a pessoa a ter este dia lindo. Por isso, comunique-se, participe colocando um vaso com água cerca a tu rádio. Pero hoje, viernes, venga participar de maneira personal. Hoje, nós estaremos justo para combater e cortar toda envidia. E você pode estar com nós 7 da manhã. 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Vários especialistas para te atender, para te aconselhar e para te ajudar. Você não sagrá de la mesma forma, não postergue, é Zoe que lhe estaremos esperando. Vamos preparar-nos para a oração, traigo uma canção e regresso.

0: de oración.
1: Poder de Dios, en el nombre de Jesús, llegue ahora esta persona que necesita. 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Venga, Dios mío, transformar a tantos que se encuentran perdidos. Son tantos problemas que uno toma malas decisiones, vive confundido. 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Então, Senhor meu, ajude esta persona a apoiar-se em ti, a venir buscar tu presença. Hoje mesmo viernes. Senhor, oramos pelos nomes apontados para esta oração e oramos também, Senhor, por este vaso com água que está cerca a este rádio, para que quando esta persona beba e sua família também, todos sejam bendecidos. Que este dia seja maravilhoso a todas as pessoas. Nos entregamos em tus manos e, como sempre, determinamos dia lindo, bendecido e maravilhoso a todas as pessoas, e no nome de Jesus. Amém. Amigo, amiga, a hora é sua decisão. Hoje mesmo lhe estaremos esperando, como eu havia dito, 7 da manhã já vá por empezar a reunião, pode ser que não alcance tempo de chegar, pelo 10 da manhã, 15 e 18:30, não há excusas. 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Esperamos por todos ustedes. No postergue, hoy mismo venga y tenga una vida mejor. Dios me los bendiga.